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0: Nós crescemos na casa pia. Uhum. Mas naquela coisa da revolução, eu, o teu pai e mais um nosso colega, uhum, fugiram para as matas os três. Uhum. Só que eu e o teu pai fomos os sobreviventes, os outros morreram. Uhum. Então depois é que temos essa ligação muito profunda.
1: Sim, sim.

0: empanadas. Quando? Eu estava com os orelhos a Petros Prato.
1: Enquanto estiveres aqui,
0: quatro dias, então dá.
1: Enquanto estiveres aqui, fala português.